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assim nada o rio acima. Passaram o primeiro. Atingiram o quarto topo, mas não era suficientemente alto para o peixe de água. Com toda a sua energia, os peixes entraram no quinto topo, o mais alto lugar na Terra, o mais perto da Lua. Os peixes se atiraram o peixe-diabo para fora d'água. Os pássaros cantavam. O peixe-diabo estava satisfeito.